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velho galpão de estância da Pampa Verde Amarela, que ficou de sentinela da história da nossa infância. És um marco na distância da velha capitania, porque foste a sacristia do batismo do gaúcho, quando moldou-se o debucho da pátria que amanhecia. Quinchado de Santa Fé, oito esteios, pau a pique, até parece um cacique todo emplumado de pé. O legendário Cepé, legítimo rei no trono, que desde o primeiro entono trazia a pátria nos tentos, anunciando aos quatro ventos que esta terra tinha dono. Velho bivaque nativo, encravado na coxilha, palanque de curunilha do Rio Grande primitivo, altar do fogo votivo que um dia o Guasca acendeu e aceso permaneceu, bordado de picumãs, anunciando aos amanhãs que o gaúcho não morreu. Não existe nada igual em qualquer parte do mundo como o vínculo profundo do galpão tradicional e esse fogão ancestral que acalenta e arrebata nessa velha casamata onde o Guasca viu a luz. Galpão que a história traduz como oficina de pátria. Foi aqui que se fundiram aqueles velhos modelos que serviram de sinuelos da pátria que constituíram, da pátria que construíram, que a isso se propuseram e nunca se detiveram, porque nunca se detinham para perguntar de onde vinham, nem tão pouco quantos eram. Foi aqui que descansaram, depois das lides guerreiras, os centauros das fronteiras que irmanhados chimarrearam. E foi daqui que marcharam os andejos e gaudérios negros, e mulatos sérios e tapejaras errantes, gaúchos e bandeirantes rasgadores de mistérios. O grande poeta Balbino Marques da Rocha escreveu que o rio-grandense cresceu dono do próprio destino, peleando desde menino criado longe do pai. E é ele que um dia vai de boleadeira e de vincha e traz o Brasil na cincha pras barrancas do Uruguai. Esse é o galpão que cultuamos, esse é o galpão que queremos, é esse o galpão que erguemos e o galpão que conservamos. Como dizia Rui Ramos, velho tribuno imponente, um pedaço de presente e um pedaço de passado e futuro enraizado no subsolo da gente. Essa legenda, essa a história. Essa é a história, essa legenda, dessa rústica vivenda da luta demarcatória, da luta emancipatória da velha pátria comum. Não há preconceito algum no velho galpão campeiro, ao pé de cujo braseiro sempre há lugar para mais um. Tribunal e refeitório de maulas e milicianos, de charruas e paisanos sem pátria nem território, hoje és galpão, repertório daquelas charlas fraternas e das lembranças eternas, das saudades que ficaram dos centauros que matearam nos teus cepos de três pernas. Porém te resta um encargo, velho galpão ancestral, legendária catedral de pátria e de pampa largo. No ritual do mate amargo ainda existe cevadura, és um templo da planura de paz, amor e carinho, para iluminar o caminho da grande pátria futura. E se não houver campo aberto, lá em cima, quando eu me for, um galpão acolhedor,
de Santa Fé bem coberto, um pingo pastando perto, só de pensar me comovo. Eu juro pelo meu povo, nem todo o céu me segura. Retorno à velha planura para ser gaúcho de novo.